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1: Fala, meu povo, eu sou o Fernando Master Mix, direto dos estúdios da Amambay FM aqui em São Paulo, para mais um Versiones Especiales.
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1: Hoje é dia de falar de uma artista famosa que abandonou os palcos para virar professora. Isso mesmo, daqui a pouco vamos descobrir o porquê uma promissora cantora trocou os holofotes pela sala de aula. Angelina é americana, nascida na Califórnia em 1976. Tendo como inspiração Gloria Estefan, Mariah Carey e Whitney Houston, ela tinha muito futuro. Até 1997, ela já tinha lançado 6 singles e seu primeiro álbum foi lançado no Brasil pela Paradox Music e teve altas vendas. O segundo álbum de Angelina foi lançado em 2000, mas não chegou no Brasil. O terceiro álbum de 2003 também só teve lançamento lá fora. Tudo estava bem até que em dezembro de 2006, o irmão de Angelina faleceu. O ocorrido com o irmão deixou toda a família abalada e Angelina entrou em profunda depressão. Posteriormente, ela afirmou em entrevista que perdeu toda a inspiração para compor e cantar. Como ela era formada em psicologia e biologia, resolveu dar aulas. Isso durou longos 7 anos, até que ela resolveu largar tudo e abrir um restaurante com a família, o Luna, especializada em comida mexicana, situada em San José, na Califórnia. Então, quando você for nos Estados Unidos, vai lá conhecer o Luna, o restaurante da Angelina, em San José, na Califórnia. Vamos ouvir agora um sucesso para recordar de Angelina, aqui na 100.

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0: Y con esta música de Men Award estamos llegando a encerrar esta primera hora de Buen Día. Llega el turno de las 7.
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2: Hoje é sábado, dia 29 de agosto de 2026, e o Informativo Coamo está chegando novamente no seu rádio. Um ótimo dia para você, cooperado, e para você, amigo ouvinte de todas as manhãs. Reze nesta data para São João Batista. A lua está na fase nova. O Informativo Coamo que você ouve agora é uma produção da assessoria de comunicação da Coamo e conta com reportagem de Ilivaldo Duarte. Eu sou o Guilherme Boller. E trago para você o programa da Família Rural e Cooperativista.
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2: O agronegócio tem uma característica muito particular. Enquanto uma safra está sendo colhida, a próxima já começa a ser planejada. Na região oeste do Paraná, os produtores encerram a colheita do milho segunda safra após uma temporada marcada por boas produtividades e investimentos em tecnologia. Ao mesmo tempo, as atenções já estão voltadas para a implantação da nova safra de verão, com a retirada de insumos, manejo das áreas e definição das estratégias que deverão orientar o próximo ciclo produtivo no campo. Ao lado desse trabalho realizado dentro das propriedades, a Coamo segue ampliando sua atuação em diferentes regiões do estado, levando assistência técnica, tecnologia e cooperativismo para cada vez mais produtores. No programa de hoje, o gerente de entreposto da Coamo, Celso Page, faz um balanço da safra de inverno na região oeste do Paraná, apresenta as perspectivas para o próximo plantio e fala sobre os novos desafios da expansão da cooperativa no Paraná. Segue com seu rádio sintonizado aqui com a gente para acompanhar todos os detalhes. O Informativo Coamo vai para um rápido intervalo, mas logo nós já estamos de volta.
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2: Antes de sair plantando, a Lua Nova te convida ao planejamento. Avalie o calendário de cultivos, escolha as variedades mais adequadas para a estação e organize o cronograma de plantio. Essa é uma excelente fase para fazer rotação de culturas que ajuda a manter o solo saudável e evita o acúmulo de pragas e doenças. 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
2: A região oeste do Paraná é uma das áreas mais tecnificadas da agricultura brasileira e tem apresentado resultados consistentes, tanto na produção quanto na adoção de novas tecnologias. Após quase 10 anos atuando em Toledo, o gerente da Coamo, Celso Page, acompanha de perto a evolução da agricultura regional e o fortalecimento da participação dos cooperados dentro da cooperativa. Na entrevista realizada pelo repórter Elivaldo Duarte, o Celso traz uma avaliação da colheita do milho segunda safra no Oeste Paranaense, comenta sobre os desafios enfrentados durante o recebimento da produção e fala sobre a preparação das propriedades para o próximo ciclo agrícola.
4: Ô Celso Page, lá na região Oeste praticamente já está encerrado o ciclo da lavoura de inverno, onde o milho que um dia já foi safrinha, hoje é a principal safra. O que é que você pode contar agora? Lá em Toledo praticamente já encerrado, né?
5: A colheita do milho safrinha lá praticamente já está encerrada. Nós já realizamos aí o encerramento da colheita. Foi uma safra muito boa, uma safra com boas produtividades, aonde se concentrou entre 240 e 300 sacos por alqueire, que isso é uma produtividade excelente, né? Um pouco abaixo da produtividade do ano passado, em torno de 10% abaixo, que o ano passado realmente foi um ano extraordinário para a

0: 15 de janeiro, 28 de fevereiro, que é uma janela muito boa para o plantio de milho safrinha, facilitando aí a essa colheita boa, essa média de produtividade. Porém, no percorrer da lavoura, aquelas plantadas um pouquinho mais tarde, teve um pouquinho de seca ali no mês de março, uns 20 dias de seca, tivemos alguns dias nublados e também esse plantio mais tarde pegou um pouquinho de geada, por isso comprometeu um pouco aí a produtividade. Porém, com uma produtividade muito boa, como eu falei para você.
1: É, e o que se viu aí, não tem outro jeito, é todo mundo colhendo no mesmo período e com um índice maior de umidade, né?
0: É, esse ano a safra está um pouco mais concentrada a colheita, as umidades realmente foram uma umidade um pouco mais alta, demandando um pouco mais tempo de secagem, né, para poder fazer esse cimento do milho, porém a cooperativa fez todos os esforços possíveis para bem atender os nossos cooperados, para termos menos tempo de fila, para ser uma colheita com recebimento mais rápido para o cooperado. Porém, é uma cultura que demanda um pouco mais de tempo para poder receber, até porque o milho, ele fica um tempo maior no processo de secagem, né?
1: Ou seja, esse esforço da Coamo, quando você vê fila é sinal de produção.
0: É, né? Sinal de produção, sinal de colheita farta, né?
1: Em situação normal, se você tem uma umidade mais baixa, aí você tem um índice, uma necessidade de secagem menor, é isso?
0: É, quanto mais alta a umidade do produto, mais tempo leva o processo de secagem, né? Mas milho é um produto que se colhe na nossa região, uma umidade entre 22 e 25 graus aí, né? E isso demanda um pouco mais de tempo de secagem, por isso dá um pouquinho de fila. Porém, a cooperativa fez todo o esforço para poder reduzir esse tempo de espera por parte do cooperado. Até porque existe uma demanda dele em fazer uma colheita mais rápida, tudo, né? Evitando aí problemas climáticos, como vento, para evitar aí queda da cultura na colheita.
1: E foi bem aceito isso nas conversas que você teve com os cooperados de Toledo. O próprio doutor Haroldo gravou o momento com o Amo aqui, orientando e pedindo calma, porque a produção chegou tudo de uma vez, né?
0: É, o cooperado já é natural, né, ele ter esse sentimento de que a colheita de milho, ele sabe que é um processo um pouco mais lento, né? E geralmente quando está acontecendo a colheita, a gente tem acompanhado, tem ido de encontro ao cooperado, né, e tem conversado com ele sobre essa situação. Claro que ele enxerga e valoriza o esforço que a cooperativa faz, a diretoria da Coamo, para poder fazer esse processo ser o mais rápido possível. Porém, ele tem consciência de que é um processo um pouco mais lento, né? Então, na nossa região, não tivemos problemas maiores com relação a isso. Graças a Deus, também, não tivemos problemas maiores com relação ao maquinário, né? Acabou correndo tudo bem, porque a gente faz uma manutenção antecipada, e quando isso ocorre, acaba sendo um pouco mais produtivo aí o nosso recebimento.
1: Muito bem, Celso, então encerrado praticamente na região oeste a safra do milho, safrinha, que é uma safrona. Mas os cooperados sempre antenados e com apoio da Coamo, da área técnica, todo esse conjunto de serviços, esse portfólio, os cooperados já estão preparados para a próxima safra, que daqui a pouco nós estamos chegando aí, estamos na última semana de agosto, daqui a duas semanas, uma semana, duas, dependendo da região, já tem máquina no campo novamente aí para semear um novo ciclo, né?
0: É isso aí, o produtor, ele acaba a colheita de uma cultura e ele já está de olho no plantio da próxima cultura. Então, a nossa região é uma região altamente tecnificada, onde o produtor tem investido em tecnologia e ele sabe que para isso ele precisa fazer o planejamento antecipado. Então, agora já começou aí o período de retirada dos insumos, dessecações, tudo. Um investimento muito alto em tecnologia, o produtor está preferenciando as sementes com tratamento industrial, né? Fazendo as aplicações aí com herbicida de pré-emergente, fazendo um investimento alto em adubação foliar também, buscando alta produtividade. Então o produtor já está trabalhando para a implantação da próxima safra. Não para, o nosso negócio não para.
1: É, a agricultura não para, a Coamo não para.
0: Não,
1: né?
0: Para, e ele tem que estar atento a isso, está atento, e cada vez mais ele está buscando mais tecnologia visando aumentar a produtividade e, consequentemente, uma rentabilidade maior para o seu empreendimento.
2: Depois de uma década à frente da unidade de Toledo, Celso Page se prepara agora para um novo desafio. participar da chegada da Coamo à região dos Campos Gerais com a nova unidade da cooperativa no município de Tibagi.
0: Então, está se encerrando esse ciclo de 10 anos, né, que foi muito bom estar em Toledo, né? Tenho só gratidão pelos cooperados de lá, pelos funcionários que a gente fez esse trabalho junto.

0: junto, né? Foram 10 anos de muito sucesso da cooperativa lá, consequentemente eu tenho que agradecer todas as pessoas que contribuíram para isso. E agora eu agradeço a diretoria da Coamo pela confiança que estão depositando no meu trabalho, e esse desafio é muito grande realmente, ir para uma região onde vamos implantar aí junto com a cooperativa a cultura do cooperativismo aí e o jeitão de trabalhar da Coamo. Estamos muito animados, com uma expectativa muito boa, estamos indo para Tibagi, junto com uma equipe também de colegas de trabalho, com apoio da diretoria, e tenho certeza que a região vai ganhar muito com a chegada da Coamo lá, pelo serviço que a Coamo presta, por aquilo que a Coamo faz em prol dos nossos cooperados. Todas as vezes que a gente vai fazer alguma coisa, eu ouço os nossos diretores perguntando, a primeira pergunta é assim: isso é bom para o cooperado? Isso vai rentabilizar para o cooperado? Vai ajudar? Se a resposta for sim, a coisa acontece. Então, estamos indo lá com esse objetivo de levar a cultura do cooperativismo, da Coamo, levar os melhores serviços de assistência técnica, levar bons produtos e, consequentemente, ajudar no crescimento daquela região, tanto em produtividade para os nossos cooperados que chegarão aí na unidade de Tibagi e também nos campos gerais, nas unidades do entorno.
1: Você acabou de ouvir a entrevista realizada com o gerente da Coamo, Celso Paz, que falou sobre o encerramento da safra de milho segunda safra na região oeste do Paraná, destacou o planejamento dos produtores para o próximo ciclo agrícola e também comentou sobre a expansão da cooperativa para novas regiões do estado. Essa entrevista foi veiculada originalmente no Momento Coamo desta semana, programa que é exibido no canal da cooperativa no YouTube. Se você ainda não conferiu, acesse agora mesmo a plataforma e confira essa conversa na íntegra com mais informações sobre carreira profissional dentro da cooperativa, resultados dos ciclos no campo e sobre a expansão da Coamo para novas regiões no Paraná.
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1: E assim nós vamos encerrando mais uma semana aqui no Informativo Coamo. Muito obrigado a todos que nos acompanharam nestes dias aqui no programa da Família Rural e Cooperativista. Na próxima segunda-feira, nós estamos de volta trazendo para você mais notícias, entrevistas e informações sobre a nossa cooperativa. A todos que nos ouvem, eu desejo um excelente final de semana e lhes encontro novamente na próxima edição do Informativo Coamo. Um forte abraço a todos e até a próxima!
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0: Juanes con Rada Guayana cantando a un amanecer de sábado espectacularmente bonito.
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0: 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Posición número 3. 3.

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